0: destaque, câmera 1, Santo Parque do Nauta.
1: Santo Parque do Nauta, você que tem fone, sabe?